0: Porque quando meu pai, ele sentiu que ele já devia ter sentido, né? Porque aos 4 anos já andava naquelas casinhas e tal, e tocando violino, mesmo errado, aquelas coisas. Aí minha mãe falou assim, devolva o violino da sua tia, devolva, não sei o quê. E tava aquela briga, não sei o quê. Meu pai sentiu tudo, ele falou, não, vai ali, compra um cordoamento. E começou a ensinar a primeira de dó maior, a segunda de dó maior e tudo. Mas quando ele viu que eu dava mesmo para o instrumento, ele falou assim, não, você vai estudar violão sério. Ele me colocou num professor que realmente foi meu único professor, e eu até digo até hoje, tudo que eu sei de violão eu devo a esse professor, que foi conhecido no métier como Meira, que chamava-se Jaime Flores, que foi o professor também do Rafael Rabelo.
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